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1: Hora certa. 21 horas e 35 minutos.
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1: Hora certa.
2: 22 horas e 1 minuto.
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0: Gaúchos e brasileiros, começa a transmissão para o grande clássico da fronteira entre Flamengo da Restinga e Castelenada. E de imediato, vamos ao primeiro contato com o gigante da arquibancada. Alô, Luciano Périco!
1: Pedro Ernesto, eu nunca tinha visto uma coisa dessas. A galera vem chegando de arrastão, tem uma turma que tá vindo de carroça e o que chama atenção é que alguns jogadores chegam de cavalo, até de pitiço, e o jogo promete.

0: no ataque. Uma tentativa pelo lado direito, o Raul, marcado pelo Rodrigues, tentou passar, passou, meteu o balãozinho no outro gringo, chegou, soltou a bola pro Betão, entrou no vazio, vai marcar o gol, atirou, gol! Enche o lenço, ele vibra, ele faz o gol, o Betão é demais, torcedor, Lucianinho!
1: Que jogada, o Nego Betão recebeu do Raul e deu um postaço, como se fala aqui nessas bandas. Abre o marcador 1 a 0 para o Flamengo contra a Castelhanada. Depois.

0: depois dessa vitória do Flamengo contra a Castelhanada. Vai dar resultado, hein?
1: Muito bom. Betão saiu da toma. Eu sabia que esse rapaz ia estar nisso aí mesmo. Baita jogador de futebol. E viva o Flamengo da Restinga.
0: É, mas a Castelhanada não tá muito satisfeita com os resultados, hein, parceiro?
2: Não, não tinha o que dizer. Tomamos o rodeão do Flamenguito da Restinga.

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0: Hora Certa.
1: 22:34.
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2: Hora certa. 23 horas e 1 minuto.
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1: Hora certa. 23 horas e 34 minutos.
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3: Hora certa.
4: 00:04.
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0: Hora certa.
1: 12:36.
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0: E aí, galera, vamos cantar com Baila Baila e Bonde do Forró.
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0: O que é que tem? Festejar. Tô solteiro e não sou. Quero

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3: Hora certa. 1:01.
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2: Hora certa. 2:01.
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1: Rezaremos agora o Terço da Misericórdia, apresentando ao Coração de Jesus as nossas intenções, pedindo que Ele tenha misericórdia de nós e do mundo inteiro. Iniciemos, em nome do Pai, e do Filho, e do Espírito Santo. Amém. Apresente as tuas intenções para este Terço da Misericórdia.

0: Pai nosso que estais nos céus, santificado seja o vosso nome. Venha a nós o vosso reino. Seja feita a vossa vontade, assim na terra como no céu. O pão nosso de cada dia nos dai hoje. Perdoai-nos as nossas ofensas, assim como nós perdoamos a quem nos tem ofendido. E não nos deixeis cair em tentação, mas livrai-nos do mal. Amém. Ave Maria, cheia de graça, o Senhor é convosco. Bendita sois vós entre as mulheres, e bendito é o fruto do vosso ventre, Jesus. Santa Maria, Mãe de Deus, rogai por nós, pecadores, agora e na hora de nossa morte. Amém. Creio em Deus Pai Todo-Poderoso, Criador do céu e da terra, e em Jesus Cristo, seu único Filho, nosso Senhor, que foi concebido pelo poder do Espírito Santo, nasceu da Virgem Maria, padeceu sob Pôncio Pilatos, foi crucificado, morto e sepultado, desceu à mansão dos mortos, ressuscitou ao terceiro dia, subiu aos céus, está sentado à direita de Deus Pai Todo-Poderoso, donde há de vir julgar os vivos e os mortos. Creio no Espírito Santo, na Santa Igreja Católica, na comunhão dos santos, na remissão dos pecados, na ressurreição da carne, na vida eterna. Amém. Eterno Pai, eu vos ofereço o corpo e sangue, alma e divindade de vosso diletíssimo Filho, nosso Senhor Jesus Cristo, em expiação dos nossos pecados e os do mundo inteiro. Pela sua dolorosa paixão, tende misericórdia de nós e do mundo inteiro. Pela sua dolorosa paixão, tende misericórdia de nós e do mundo inteiro. Pela sua dolorosa paixão, tende misericórdia de nós e do mundo inteiro. Pela sua dolorosa paixão, tende misericórdia de nós e do mundo inteiro. Pela sua dolorosa paixão, tende misericórdia de nós e do mundo inteiro. Pela sua dolorosa paixão, tende misericórdia de nós e do mundo inteiro. Pela sua dolorosa paixão, tende misericórdia de nós e do mundo inteiro. Pela sua dolorosa paixão, tende misericórdia de nós e do mundo inteiro. Pela sua dolorosa paixão, tende misericórdia de nós e do mundo inteiro. Pela sua dolorosa paixão, tende misericórdia de nós e do mundo inteiro. Eterno Pai, eu vos ofereço o corpo e sangue, alma e divindade de vosso diletíssimo Filho, nosso Senhor Jesus Cristo, em expiação dos nossos pecados e os do mundo inteiro. Pela sua dolorosa paixão, tende misericórdia de nós e do mundo inteiro. Pela sua dolorosa paixão, tende misericórdia de nós e do mundo inteiro. Pela sua dolorosa paixão, tende misericórdia de nós e do mundo inteiro. Pela sua dolorosa paixão, tende misericórdia de nós e do mundo inteiro. Pela sua dolorosa paixão, tende misericórdia de nós e do mundo inteiro. Pela sua dolorosa paixão, tende misericórdia de nós e do mundo inteiro. Pela sua dolorosa paixão, tende misericórdia de nós e do mundo inteiro. Pela sua dolorosa paixão, tende misericórdia de nós e do mundo inteiro. Pela sua dolorosa paixão, tende misericórdia de nós e do mundo inteiro. Pela sua dolorosa paixão, tende misericórdia de nós e do mundo inteiro. Eterno Pai, eu vos ofereço o corpo e sangue, alma e divindade de vosso diletíssimo Filho, nosso Senhor Jesus Cristo, em expiação dos nossos pecados e os do mundo inteiro. Pela sua dolorosa paixão, tende misericórdia de nós e do mundo inteiro. Pela sua dolorosa paixão, tende misericórdia de nós e do mundo inteiro. Pela sua dolorosa paixão, tende misericórdia de nós e do mundo inteiro. Pela sua dolorosa paixão, tende misericórdia de nós e do mundo inteiro. Pela sua dolorosa paixão, tende misericórdia de nós e do mundo inteiro. Pela sua dolorosa paixão, tende misericórdia de nós e do mundo inteiro. Pela sua dolorosa paixão, tende misericórdia de nós e do mundo inteiro. Pela sua dolorosa paixão, tende misericórdia de nós e do mundo inteiro. Pela sua dolorosa paixão, tende misericórdia de nós e do mundo inteiro. Pela sua dolorosa paixão, tende misericórdia de nós e do mundo inteiro. Eterno Pai, eu vos ofereço o corpo e sangue, alma e divindade de vosso diletíssimo Filho, nosso Senhor Jesus Cristo, em expiação dos nossos pecados e os do mundo inteiro. Pela sua dolorosa paixão, tende misericórdia de nós e do mundo inteiro. Pela sua dolorosa paixão, tende misericórdia de nós e do mundo inteiro. Pela sua dolorosa paixão, tende misericórdia de nós e do mundo inteiro. Pela sua dolorosa paixão, tende misericórdia de nós e do mundo inteiro. Pela sua dolorosa paixão, tende misericórdia de nós e do mundo inteiro. Pela sua dolorosa paixão, tende misericórdia de nós e do mundo inteiro. Pela sua dolorosa paixão, tende misericórdia de nós e do mundo inteiro. Pela sua dolorosa paixão, tende misericórdia de nós e do mundo inteiro. Pela sua dolorosa paixão, tende misericórdia de nós e do mundo inteiro. Pela sua dolorosa paixão, tende misericórdia de nós e do mundo inteiro. Eterno Pai, eu vos ofereço o corpo e sangue, alma e divindade de vosso diletíssimo Filho, nosso Senhor Jesus Cristo, em expiação dos nossos pecados e os do mundo inteiro. Pela sua dolorosa paixão, tende misericórdia de nós e do mundo inteiro. Pela sua dolorosa paixão, tende misericórdia de nós e do mundo inteiro. Pela sua dolorosa paixão, tende misericórdia de nós e do mundo inteiro. Pela sua dolorosa paixão, tende misericórdia de nós e do mundo inteiro. Pela sua dolorosa paixão, tende misericórdia de nós e do mundo inteiro. Pela sua dolorosa paixão, tende misericórdia de nós e do mundo inteiro. Pela sua dolorosa paixão, tende misericórdia de nós e do mundo inteiro. Pela sua dolorosa paixão, tende misericórdia de nós e do mundo inteiro. Pela sua dolorosa paixão, tende misericórdia de nós e do mundo inteiro. Pela sua dolorosa paixão, tende misericórdia de nós e do mundo inteiro. Ó sangue e água que jorrastes do coração de Jesus, como fonte de infinita misericórdia para nós, eu confio em vós. Deus Santo, Deus Forte, Deus Imortal, tende piedade de nós e do mundo inteiro. Deus Santo, Deus Forte, Deus Imortal, tende piedade de nós e do mundo inteiro. Deus Santo, Deus Forte, Deus Imortal, tende piedade de nós e do mundo inteiro. Confiantes na misericórdia de Deus, perseveremos sempre na fé, na esperança e no amor. Abençoe-vos Deus Todo-Poderoso, Pai e Filho e Espírito Santo. Amém. Fique na paz e na alegria que vem de Jesus.
1: 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Hora certa. 3 horas e 10 minutos.

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2: Hora certa. 3 horas e 41 minutos.

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2: Hora certa. 4 horas e 1 minuto.

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1: Hora certa. 4 horas e 35 minutos.

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0: Acabou.
1: É, tá bonito.
2: Canta uma moda bem apaixonada, até pra eu ficar escutando dessa vez também. É? Então, uma moda assim, eu sei que moda é pra duas vozes, né? Mas só um pedacinho de uma moda bem apaixonada, aquelas modas desdobradas que tocava com Vieira e Vieirinha, lembra? É, mas eles tocam umas modas desdobradas, que é um negócio bonito.
0: Moda de viola?
2: Moda de viola. Lembra uma que tocava com Vieira e Vieirinha? Vocês ficavam cantando, lembra que tava comendo umas galinhas caipira lá aquela vez?
0: Essa música aqui, é eu gravei uma música. Desculpa, hein, que eu tô meio resfriado. Eu tô terminando o LP esse dia, tá com uma pigarra, quando começa a gravar, as pigarras começam a aparecer. Eu gravei uma música do Carreirinho, que foi gravada pelo Vieira e Vieirinha, que chama Minha Vida. Essa é uma música que eu gostaria que você gravasse essa música, viu?
2: Eu, às vezes, não tenho muita competência para gravar essas coisas boas,
0: que
2: assim,
0: que
2: mas...
0: é isso?
2: A gente tenta.
0: Mas não, você quer cantar ela? Você canta?
2: Não, eu não canto, eu quero escutar você cantar. Não,
0: mas eu cantar sozinho, modo de viola, eu sou aí é dose, viu? Quem sou eu?
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0: Bonito. Essas modas desdobradas é bonito isso mesmo, né? Vamos deixar o povo trabalhar, né? Senão não casquei o programa inteiro, vamos gastar o programa inteiro da Dona Inesita, hein?
1: Repertório nosso acabou.
0: Valeu demais, gente. Muito obrigado.

0: Mamãe, mamãe, veja que canção bacana eu fiz para a senhora.
1: Ora, meu filho, você não está vendo que estou trabalhando e tenho muito que fazer?
0: Ah, mamãe, eu fiz com tanto carinho. Ouça só um pouquinho, tá?
1: Está bem, vamos lá. Mas não demore com isso, que não tenho tempo a perder com música. Tenho muito o que fazer na cozinha.
0: Obrigado, mamãe.

0: Oh, meu filho, que beleza! Onde você aprendeu isso?
1: Foi eu que fiz, mamãe. A senhora não acredita?
0: Sim, meu filho, mas alguém deve ter ajudado você.
1: Não, mamãe, ninguém me ajudou. A senhora sabe, há muitas maneiras de ser carinhoso. Por exemplo, muitos filhos abraçam e beijam suas mães. Outros rezam pedindo a Deus que as façam felizes. Eu quis fazer uma oração para a senhora, mas Deus inspirou-me uma canção. Eu não sei, mamãe, mas eu achei tão bacana, tão sublime. A senhora não gostou?
0: Sim, meu filho, gostei. Estou feliz e muito orgulhosa de você. Cante mais um pouquinho. Eu quero ouvir de novo a minha canção.

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3: Hoje, da varanda de meu rancho, vi o sol nascer. Ele sempre aparece gratuitamente para todos. Oferece brilho, calor, vida nova, muita energia. Seus raios iluminam caminhos, matas e capinzais. Tocam as superfícies, purificam os lamaçais. O sol faz germinar nos prados a boa semente. Desperta gratidão, fé, afeto e contentamento na roda do mate e nos galpões de nossa gente. Ele mostra grandes e imensos horizontes. Ninguém pode laçar nem encabrestar sua luz. Onde há sol, não existe treva nem escuridão. Seu rastro luminoso nos mantém na trilha do bem. O sol nasce para todos e não é de ninguém. Onde a sombra aparece, o gaúcho apeia e descansa. Depois, retoma a cavalgada com mais confiança. É lindo o nascer do sol, nos encanta seu arrebol. É um amigo verdadeiro que nos convida à lida e faz lembrar a todo instante o autor de nossa vida. Ninguém é afastado nem excluído de seu convívio. Ele permanece em nossa companhia até o fim do dia. O sol não tem predileções nem restrições, não delimita espaços nem impõe caminho. O sol mostra o rosto da paz sem alambrados. Faz florescer a esperança em cada novo dia. Abraça o perdão, alivia a dor, cura a ferida. O sol mostra possibilidades de uma vida melhor, espraiada na terra, no lar, no coração da gente. Vida feliz, iluminada, bem cuidada, em harmonia, vida carregada do sonho de amor e fraternidade, vida celebrada no rodeio da amizade.

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1: Seis horas e 38 minutos.
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1: Hora certa. 7:01. Bom dia, queridos filhos e filhas. Que a paz do Senhor esteja com você hoje e sempre e todo dia. Hoje é dia do Senhor, domingo, vamos pedir graças e bênçãos do céu. Vamos começar hoje, durante toda a semana, chamar Jesus misericordioso sobre nós? Em nome do Pai, do Filho e do Espírito Santo. Amém. Jesus misericordioso, eu confio e professo na tua misericórdia. E é movido por este desejo que apresento neste momento de oração minhas preces, súplicas, mas principalmente minha ação de graças. Graças recebidas, não por ser merecedor, pois tenho consciência que não sou digno, mas fruto de tua bondade e de tua infinita misericórdia, Jesus. Louvado sejas por todas as bênçãos derramadas. Jesus, o dia começa. E entrego todo este dia pedindo a vossa misericórdia. Fortalece-me, ajude-me no discernimento. E mesmo nos momentos de dificuldades, que a vossa misericórdia seja maior que os problemas. Quero colocar, Senhor, este dia diante de teus olhos. Quero apresentar minhas queixas, dificuldades, sofrimentos, unindo-me a todas as pessoas que sofrem e que confiam no teu poder misericordioso. Jesus, movido pela misericórdia, acolheste as multidões. Tomado de compaixão, atendestes a todos e a cada um, libertando-os, curando-os. É por isso, Jesus, que coloco o dia de hoje, cada passo, cada decisão, cada agir, movido pela mesma compaixão, Senhor, atenda as minhas preces, escute os meus apelos. Jesus, acolhe de modo particular os doentes, os acamados, os que vão para a cirurgia, os que se recomendaram às orações. Misericórdia, Jesus, para com os desempregados. Misericórdia, Jesus, para os que estão em crise de matrimônio. Misericórdia, Jesus, para os que estão depressivos. Jesus, eu confio na vossa misericórdia. Pai nosso, que estais no céu, santificado seja o vosso nome, venha nosso vosso reino, seja feita a vossa vontade, assim na terra como no céu. O pão nosso de cada dia nos dai hoje. Perdoai-nos nas nossas ofensas, assim como nós perdoamos a quem nos tem ofendido. E não nos deixeis cair em tentação, mas livrai-nos do mal. Amém. Jesus, eu confio na vossa misericórdia. Bom dia a todos.
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3: Hora certa. 7 horas e 26 minutos. 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

0: 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Hora certa. 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
1: 7:46.
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Caríssimos irmãos e irmãs, no chamado dos 12 apóstolos, Jesus constitui a igreja como comunidade sinodal e missionária, enviada a dar testemunho do reino de Deus por palavras e ações. Com fé, iniciemos nossa celebração cantando.

estão aqui no santuário de Nossa Senhora de Guadalupe, Jesus das Santas Chagas, aqueles que sempre estão conosco, aqueles que nos visitam, a você que nos acompanha pela TV Evangelizar, as TVs Irmãs, Rádio Evangelizar, as Rádios Irmãs, YouTube Padre Manzotti. Aqui temos o altar do Sagrado Coração de Jesus e já estamos nessa expectativa das 24 horas na presença do Senhor. É verdade que o dia foi celebrado na sexta-feira, mas sempre e o mês inteiro no coração de Jesus. Então cante bonito e bem forte.

0: nome do Pai, do Filho, do Espírito Santo.
1: Amém.
0: Que a graça e a paz de Deus, que é nosso Pai, que a graça de Jesus Cristo, com o Espírito Santo, esteja com todos vocês.
2: Bendito seja Deus que nos reuniu no amor de Cristo.
0: O Evangelho fala que Jesus, movido por compaixão, mas não é um sentimento fútil, realmente é uma compaixão das suas entranhas, uma compaixão de ver um povo machucado, ferido, como ovelha sem pastor, uma compaixão que envia para que os apóstolos e toda a igreja de hoje, como novo povo de Deus, possa também levar esta compaixão, curar os doentes, expulsar os demônios. Exatamente essa ação do reino que resgata a pessoa humana. Nós vamos para o ato penitencial. Eu disse há pouco que caminhamos para as 24 horas. E eu quero dizer para você que você pode ainda mandar as intenções para as 24 horas no 0800 410 6060, que vai acontecer dia 26, dia 27, 41 3221 6060. Mas vamos agora pedir o perdão de Deus cantando.

0: misericordioso, cheio de amor, perdoe os nossos pecados e nos conduz à vida eterna.
1: Amém.
0: Glorifiquemos a Deus cantando.

0: queremos. Mais uma vez eu insisto, você pode mandar suas intenções para as missas e de modo especial para as 24 horas. 0800 410 6060, 41 3221 6060, no coração de Jesus. Quero colocar diante de Deus todas as pessoas que estão aderindo ao livro Ouro, nessa última parcela, neste finalmente das parcelas da Terra Prometida. Citar estes e lembrar dos associados: Eliete Rodrigues de Brito, Graça, Sergipe, Ceará; Mônica Ferreira da Silva, Floresta, Paraná; Tainara Maria dos Santos, Fartura, São Paulo. Ó Deus, força daqueles que em vós esperam, sede favorável ao nosso apelo, e como nada podemos em nossa fraqueza, dai-nos sempre o socorro de vossa graça, para que possamos querer e agir conforme a vossa vontade, segundo os vossos mandamentos, por nosso Senhor Jesus Cristo, vosso Filho, que é Deus, e convosco vive e reina na unidade do Espírito Santo por todos os séculos dos séculos.
1: Amém. Liturgia da Palavra. A Palavra de Deus nos mostra que o Senhor nos confia a missão de sermos operários de sua messe. Ouçamos.
2: Leitura do livro do Êxodo. Naqueles dias, os israelitas, partindo de Rafidim, chegaram ao deserto do Sinai, onde acamparam. Israel armou aí suas tendas defronte da montanha. Moisés então subiu ao encontro de Deus. O Senhor chamou-o do alto da montanha e disse: assim deverás falar à casa de Jacó e anunciar aos filhos de Israel: vistes o que fiz aos egípcios e como vos levei sobre asas de águia e vos trouxe a mim. Portanto, se ouvirdes a minha voz e guardardes a minha aliança, sereis para mim a porção escolhida dentre todos os povos, porque minha é toda a terra. E vós sereis para mim um reino de sacerdotes e uma nação santa. Palavra do Senhor.
1: Graças a Deus. Meditando esta leitura, cantemos o Salmo 99, que tem a seguinte antífona: nós somos o povo e o rebanho do Senhor. Todos.
3: Nós somos o povo e o rebanho do Senhor.
1: Salmodiemos.

0: Leitura da carta de São Paulo aos Romanos. Irmãos, quando éramos ainda fracos, Cristo morreu pelos ímpios no tempo marcado. Dificilmente alguém morrerá por um justo. Por uma pessoa muito boa, talvez alguém se anime a morrer. Pois bem, a prova de que Deus nos ama é que Cristo morreu por nós, quando éramos ainda pecadores. Muito mais agora, que já estamos justificados pelo sangue de Cristo, seremos salvos da ira por Ele. Quando éramos inimigos de Deus, fomos reconciliados com Ele pela morte do Seu Filho. Quanto mais agora, estando já reconciliados, seremos salvos por Sua vida. Ainda mais, nós nos gloriamos em Deus por nosso Senhor Jesus Cristo. É por Ele que já desde o tempo presente recebemos a reconciliação. Palavra do Senhor.
1: Graças a Deus. Com alegria clamemos o Santo Evangelho cantando.

0: esteja convosco.
1: Ele está no meio de nós.
0: Proclamação do Evangelho de Jesus Cristo, segundo Mateus.
1: Glória a vós, Senhor.
0: Naquele tempo, vendo Jesus as multidões, compadeceu-se delas, porque estavam cansadas e abatidas, como ovelhas que não têm pastor. Então disse aos seus discípulos: a messe é grande, mas os trabalhadores são poucos. Pedi, pois, ao dono da messe que envie trabalhadores para a colheita. Jesus chamou os 12 discípulos e deu-lhes o poder para expulsar os espíritos maus, para curar todo tipo de doença e enfermidade. Estes são os nomes dos 12 apóstolos. Primeiro, Simão, chamado Pedro, André, seu irmão, Tiago, filho de Zebedeu, e seu irmão João, Filipe, Bartolomeu, Tomé e Mateus, o cobrador de impostos, Tiago, filho de Alfeu, e Tadeu, Simão, o Zelota, e Judas Iscariotes, que foi traidor de Jesus. Jesus enviou estes 12 com as seguintes recomendações: não deveis ir aonde moram os pagãos, nem entrar na cidade dos samaritanos. E diante as ovelhas perdidas da casa de Israel. Em vosso caminho anunciai: o reino dos céus está próximo. Curai os doentes, ressuscitai os mortos, purificai os leprosos, expulsai os demônios. De graça recebestes, de graça deveis dar. Palavra da salvação.
1: Glória a vós, Senhor.
0: Que a palavra de Deus perdoe os nossos pecados.
1: Amém.

0: bom ter fé. Ah, meus irmãos, faz todo sentido na vida caminhar nos passos de Jesus Cristo e descobrirmos, desvelarmos, compreendermos, experimentarmos quem é Deus. A liturgia de hoje é a continuação de semana passada. Eu preguei aqui, eu preguei em Brasília, no retiro do Sagrado Coração de Jesus. Como eu disse, caminhamos para as 24 horas no coração de Jesus. E eu sei que essa igreja vai se tornar pequena no sábado, no domingo, mas não importa. Ainda mais um ano aqui. Deus está preparando um lugar maior. O inimigo pode nos atrasar, mas não vai nos derrotar. Amém?
1: Amém.
0: Como é bom ter fé e acreditar que Ele nunca faltará. A primeira leitura, ela nos coloca a verdadeira compreensão para o Evangelho. E eu começo por ela. É uma leitura do Êxodo. Quando o povo passou pelo deserto, e eles vão descobrindo quem é Deus. Deus é imutável. Mas eu já pregava semana passada, repito hoje, a imagem distorcida de Deus é muito perigosa. Porque se nós olharmos para Deus um juiz intrépido, se olharmos para Ele como um contador de pecados para nos punir, que Deus é esse? O próprio povo no Antigo Testamento foi crescendo nesse processo. E eu queria que você que está me ouvindo, que você que está me vendo, quem é Deus para você? Moisés subiu o Monte Sinai, e é verdade, eles demoraram, o Moisés demorou, a cordilheira, quase 400 quilômetros, 2 mil metros de altura, os picos, e o povo fez um bezerro de ouro. E o que é que eles esperavam? Que Deus seria fulminantemente os puniria. É o mesmo contexto do texto. Mas hoje, ainda Deus é mais delicado. Gente, Deus é delicado. Deus é sereno. Deus não faz descer goela abaixo os seus ensinamentos. É sempre um convite. E Deus diz em duas imagens, que elas são lindas. Por favor, vá no aplicativo da obra, eu tenho ensinado tanto. Padre, eu não tenho lecionário. Tá bom, não precisa. Nós da obra Evangelizar oferecemos para você agora a primeira leitura. E veja que imagem mais linda. E como é bom ter fé. Por quê? Diz Deus: vistes o que eu fiz com os egípcios por causa de vocês. Por causa de vocês, eu os separei. E a palavra separar é importante, porque no Evangelho também, separar é para um povo separado, não porque eles eram especiais por natureza, porque Deus os tratou com carinho e proteção, porque eles queriam viver a palavra de Deus. Os separados são aqueles que buscam a santidade, não como exclusão dos outros, mas com desejo maior. E ele diz: eu, por amor a vocês, eu fui como, isso é lindo, uma grande águia. e os levei no dorso e os trouxe até aqui. Que imagem mais linda, né? Pensar que Deus nos leva nas suas asas. E o que Deus pede para o povo? O que Deus pede para mim e para você? Ele diz: guardem a minha aliança. Vocês são a porção escolhida, separada. E aqui eu gostaria de lembrar que esse texto, ele é dirigido às 12 tribos de Israel. Já ainda não havia separação Judá e Israel. Aos 12 tribos. Então é todo o povo eleito. Quantos são os apóstolos de Jesus?
1: 12.
0: Então não só ao povo do Antigo Testamento, mas o novo povo eleito, que somos nós, a igreja de Jesus Cristo. O que Deus pede? Eu vos protejo, eu vos carrego nas minhas costas. Guardem a minha aliança, escutem a minha voz. Eu serei para vocês um Deus e vocês serão para mim um povo. Quem é Deus para nós? No mínimo agora, é um Deus que me carrega. Gente, isso é forte. Para quem está me ouvindo abatido, angustiado, para quem está me ouvindo desacorçoado, um Deus que me carrega. Por isso o Salmo vem dizer: nós somos o seu povo e rebanho do Senhor. Antes de entrar no Evangelho, por favor, se você olhar YouTube Padre Manzotti, na quinta-feira, eu fiz o texto para mim mais emocionante. Me emocionei só olhar na internet. Quando eu li o trecho de Jó, que Jó disse assim: Senhor, como eu pude questionar as tuas maravilhas? Eu não tenho mais nada para falar, eu me rendo. Se antes eu ouvia falar de ti, agora eu posso te ver. Por favor, procurem lá, quinta-feira, leitura orante. Por que estou dizendo isso? Porque este é Deus, este é o nosso Deus. Se você entendeu bem esse alicerce que eu lancei e não estou sendo adocicado, é porque a liturgia de hoje começa mostrando um Deus que nós não estamos acostumados. Nós estamos sempre com Deus cobrança, mas é um Deus amor. Você vai entender o Evangelho. Jesus é o mais perfeito rosto do Pai. Eu e o Pai somos um. Tudo que eu falei eu ouvi do Pai. Então Jesus é o rosto mais perfeito, sem qualquer véu, sem qualquer subterfúgio. Esse Deus encarnado, ele olha para a multidão. Veja que lindo, de novo, se não é uma continuidade da primeira leitura. Se lá dizia: eu os carrego nas asas, vocês são meu povo, vocês são, palavra importante na primeira leitura, um povo de sacerdotes. Um povo de sacerdotes, grave isso. Jesus, o Evangelho de hoje, ele viu a multidão. Jesus enxerga. Jesus vê a multidão, mas ele olha individualmente. Jesus olha para mim, essa é a verdade. Nas minhas alegrias, nas minhas lágrimas, nas minhas tristezas profundas, estou afirmando para você que de repente o Deus está, parece estar distante. Deus está te enxergando. Deus sabe teu nome. E você é parte de uma igreja, de um sacerdócio régio. E o que é que Jesus vê? Que eles estavam cansados, abatidos, como ovelha sem pastor. Primeiro eu queria que você ficasse com essa imagem: o Senhor está me vendo. E não tenha receio de dizer: eu estou cansado, eu estou abatido, eu estou me sentindo como ovelha sem pastor, porque não que Deus se distanciou de mim, mas eu me distanciei de Deus. A palavra é compaixão, não é sentimentalismo. Que às vezes nós podemos ver um irmão numa situação de penúria e vem o sentimento de dó. Jesus não teve dó, ele teve compaixão, que mexe com as entranhas. Por isso a compaixão de Jesus não ficou no sentimento. Imediatamente ele disse: a messe é grande, os operários são poucos. Imediatamente ele percebeu que o mundo está cansado, é verdade. Tudo bem, estamos na alegria da Copa, mas estamos nos desafios das eleições, a gente está cansado, a gente não sabe o que vai dar, nós não conseguimos saber o nosso futuro, eu não sei, você também não. Só que o Senhor hoje, a compaixão de Jesus é produtiva, é missionária. Lembra que eu falei que lá vocês serão uma nação de sacerdotes? Então, por favor, esse evangelho é muito mal interpretado, como se Jesus chamando os 12, essa missão fosse para os padres, fosse para as religiosas, fosse para os catequistas. Não, esse evangelho é dirigido às 12, aos 12 apóstolos, às 12 tribos de Israel, a todo o povo de Deus da igreja. Então você que está me ouvindo, no teu trabalho, como médico, como professora, como mãe, como dona de casa, sinta esse Deus próximo, comungue desta compaixão de Deus, entre nessa compaixão de Deus, mas dê um passo: eu vos envio. E nós somos enviados no mundo a fazer o quê? Sabe o quê? Dizer que o mundo, o reino dos céus, vale a pena. Que vale a pena ser bom. Dizer no, que o reino dos céus está entre nós, que o império de Satanás não vencerá, que as intrigas, que as discórdias, elas são grandes, as guerras. Mas eu digo para você uma coisa: se Deus começou a salvar a humanidade, mandou o seu filho, você acha que ele abriria mão de continuar a salvação? Para pensar, se ele deu o seu filho, ele por acaso iria desistir de nós? Ah, não. Por isso a compaixão, porque Deus não desiste, jamais desistirá da humanidade, e não desistirá de mim e de você, não desistirá. Por isso que eu gosto de consagrar um mês de junho inteiro ao coração de Jesus. Que é só olhar, é uma das chagas de Jesus. Vão, e diz os nomes dos apóstolos, mas com certeza você pode incluir o seu: Pedro, Tiago, Reginaldo, Denise, Maria, Antônio, José, Danilo. Ele pode colocar nessa lista. Você está nessa lista. Você está nessa lista. Então anuncie o bem. Anuncie a alegria do Senhor. Anuncie a vitória do Senhor sobre toda maldade. Por isso diz que Ele deu poder. E qual é a nossa missão no mundo? Cada um na sua medida. Por favor, aqui não está reduzido aos exorcistas. O que Ele disse? Vão, vão, curai os doentes. Mas essa é a função do médico? Não. Quantos doentes nós podemos curar com a nossa presença, nosso silêncio? Eu falava de Jó. Os amigos de Jó cometeram um grande erro, querer explicar a dor. Dor não se explica. A dor se sente e quem se compadece se põe do lado. É o livro inabalável. Curai os doentes. Se você tem na tua casa alguém que está doente, pode ser fisicamente, então cuide, zele. Se for espiritualmente, reze. Se for uma dor afetiva, esteja do lado e diga: conte comigo. E se você não tiver o que dizer, estou aqui. Ressuscitai os mortos. É um sinal do reino de Deus. Ressuscite os mortos. Padre, mas eu não posso. Você pode. Você, no batismo, um dos sinais é o padre colocar o óleo na moleira e dizer: o Senhor te faz profeta, sacerdote e rei. Então nós temos no mundo, pela fé, mas movidos pela compaixão de Deus, sermos aqueles a levar as pessoas a reencontrar o sentido da vida. Essa semana escutei uma frase que me marcou muito. Uma pessoa que me disse: eu estou cansado de viver. E você olhava por fora, a pessoa estava bem vestida, não tinha sinais de doença. Estou cansado da vida. Ressuscitar os mortos, anima, ânimo, vida. O que é que está sugando a tua vida? O que é que está sugando tua energia emocional? O que é que está sugando tua energia vital? Volte à vida. Mas isso não é tão fácil. Como é bom ter fé. Porque a fé faz isto. Pela fé a gente acorda de manhã. Pela fé a gente vence batalha. Foi na fé que Davi venceu Golias. Foi na fé que o mar se abriu. É na fé que as nossas muralhas vão cair. Purificai os leprosos. Não temos hanseníase, mas temos tantas feridas. Tantas feridas que nós podemos curar. O perdão é uma cura. A reconciliação é outra. Expulsai os demônios. Mas eu não sou exorcista, já falei e repito. Você não precisa ser exorcista para expulsar o mal de dentro da tua, primeiro do teu coração, segundo da tua casa, expulsar o mal da tua vida. Sai de retro, Satanás, que está me destruindo. O Senhor, movido de compaixão, chamou os 12 e chama a nova igreja, nós, o povo de Deus. no mundo de hoje, anunciai o reino dos céus. Só precisa acreditar.

0: Pai Todo-Poderoso, Criador do céu e da terra, e em Jesus Cristo, seu único Filho, nosso Senhor, que foi concebido pelo poder do Espírito Santo, nasceu da Virgem Maria, padeceu sob Pôncio Pilatos, foi crucificado, morto e sepultado, desceu à mansão dos mortos, ressuscitou ao terceiro dia, subiu aos céus e está sentado à direita de Deus Pai Todo-Poderoso, donde há de vir a julgar os vivos e os mortos. Creio no Espírito Santo, na Santa Igreja Católica, na comunhão dos santos, na remissão dos pecados, na ressurreição da carne, na vida eterna. Amém.
1: Elevemos confiante as nossas preces a Deus.
2: Ao final de cada prece, Senhor, fazei-nos servidores do vosso reino.
3: Senhor, fazei-nos servidores do vosso reino.
2: Concedei, Senhor, à vossa igreja anunciar com ardor missionário as maravilhas do vosso reino a todos os povos, nós vos pedimos.
3: Senhor, fazei-nos servidores do vosso reino.
2: Fortalecei todos que estão cansados, enfermos, aflitos e abatidos, para que encontrem em Cristo consolo e força, nós vos pedimos.
3: Senhor, fazei-nos servidores do vosso reino.
2: Enviai, Senhor, mais operários para a vossa messe e fazei com que todos nós, batizados, assumamos com empenho e coragem a missão batismal de espelhar esperança, luz e fé, nós vos pedimos.
3: Senhor, fazei-nos servidores do vosso reino.
2: Acolhei, Senhor, em vosso coração de Pai as intenções que já estão chegando para as 24 horas de oração, nós vos pedimos.
3: Senhor, fazei-nos servidores do vosso reino.
1: O Senhor nos olha com compaixão. Deixe Ele te olhar e fale para Ele. O olhar sobre você agora é de compaixão. Diga para Ele o quanto está cansado, o quanto está abatido, o quanto está precisando da ajuda dEle. Me ponha nos teus ombros, Senhor, e me leve como uma águia, como diz a primeira leitura. Curai as feridas, afastai o mal. Atendei-nos, ó Pai, nós vo-lo pedimos, por teu Filho no Espírito Santo.
4: Amém. 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

0: Orai, irmãos e irmãs, para que essa nossa família reunida em nome de Cristo possa oferecer um sacrifício que seja aceito por Deus Pai Todo-Poderoso.
1: Receba o Senhor por tuas mãos este sacrifício para a glória do seu nome, para nosso bem e de toda a sua santa igreja.
0: Ó Deus, com estes dons alimentais nossa vida e a renovais pelo sacramento, concedei, nós vos pedimos, que nunca falte este auxílio ao nosso corpo e nossa alma por Cristo nosso Senhor.
1: Amém.
0: O Senhor esteja convosco.
1: Ele está no meio de nós.
0: Corações ao alto.
1: O nosso coração está em Deus.
0: Demos graças ao Senhor nosso Deus.
1: É nosso dever e nossa salvação.
0: Na verdade, é digno e justo, é nosso dever e salvação dar-vos graças sempre em todo lugar, Senhor Pai Santo, Deus Eterno e Todo-Poderoso, pois pelo sangue do vosso Filho e pela força do Espírito, quisestes congregar de novo os filhos dispersos pelo pecado, para que a Igreja, povo reunido na unidade da Trindade, seja reconhecida como o corpo de Cristo e templo do Espírito Santo para o louvor e vossa imensa sabedoria. Por isso, unidos aos coros dos anjos, nós vos louvamos dizendo alegremente:
1: Santo, Santo, Santo, Santo, Senhor Deus Universo, o céu e a terra proclamam a vossa glória, hosana nas alturas, bendito que vem em nome do Senhor, hosana nas alturas.
0: Na verdade, ó Pai, vós sois santo e fonte de toda a santidade, santificai, pois, estes dons derramando sobre eles o vosso Espírito, a fim de que se tornem para nós o corpo, o sangue de nosso Senhor Jesus Cristo.
1: Enviai o vosso Espírito Santo.
0: Estando para ser entregue, abraçando livremente a paixão, ele tomou o pão, deu graças, o partiu e o deu aos seus discípulos, dizendo: Tomai todos e comei, isto é meu corpo que será entregue por vós

0: mesmo modo, ao fim da ceia, ele tomou cálice em suas mãos e, dando graças novamente, entregou aos seus discípulos, dizendo: tomai todos e bebei. Este é o cálice do meu sangue, o sangue da nova e eterna aliança, que será derramado por vós e por todos para a remissão dos pecados. Fazei isto em memória de mim. Mistério da fé e do amor.
1: Todas as vezes que comemos deste pão e bebemos deste cálice, anunciamos, Senhor, a vossa morte, enquanto esperamos a vossa vinda.
0: Celebrando, pois, o memorial da morte, a ressurreição do vosso Filho, nós vos oferecemos, ao Pai, o pão da vida, o cálice da salvação, e vos agradecemos porque nos tornastes dignos de estar aqui na vossa presença e vos servir.
1: Aceitai, ó Senhor, a nossa oferta.
0: Suplicantes vos pedimos que, participando do corpo e sangue de Cristo, sejamos reunidos pelo Espírito Santo num só corpo.
1: O Espírito nos una num só corpo.
0: Lembrai-vos, ó Pai, da vossa Igreja, que se faz presente pelo mundo inteiro, e aqui convocada no dia em que Cristo venceu a morte e nos fez participantes da vida imortal, que ela cresça na caridade com o Papa Leão XIV, com nosso arcebispo Perus, auxiliares, bispos do mundo inteiro, presbíteros, diáconos e todos os ministros do vosso povo.
1: Lembrai-vos, ó Pai, da vossa Igreja.
0: Lembrai-vos também dos, na vossa misericórdia, dos nossos irmãos e irmãs que adormeceram na esperança da ressurreição, e de todos os que partiram desta vida, acolhei-os junto a vós na luz da vossa face.
1: Concedei-lhes, ó Senhor, a luz eterna.
0: Enfim, nós os pedimos, tende piedade de todos nós. Dai-nos participar da vida eterna com a Virgem Maria, Mãe de Deus, São José Providenciai, São Pio de Pietrelcina e todos os que neste mundo viveram na vossa amizade, a fim de vos louvarmos e glorificarmos por Jesus Cristo, vosso Filho. Por Cristo, com Cristo, em Cristo. A vós, Deus Pai, Todo-Poderoso, na unidade do Espírito Santo, toda honra, toda glória, agora e para sempre, por todos os séculos dos séculos.
1: Amém.
0: Com fé e confiança, rezemos juntos a oração que o Senhor nos ensinou. Pai nosso,
1: que estais nos céus, santificado seja o vosso nome. Venha a nós o vosso reino, seja feita a vossa vontade, assim na terra como no céu. O pão nosso de cada dia nos dai hoje. Perdoai-nos as nossas ofensas, assim como nós perdoamos a quem nos tem ofendido. E não nos deixeis cair em tentação, mas livrai-nos do mal.
0: Livrai-nos de todos os males, ó Pai, dai-nos hoje a vossa paz. Ajudados pela vossa misericórdia, sejamos sempre livres do pecado e protegidos de todos os perigos, enquanto aguardamos a feliz esperança e a vinda do nosso Salvador Jesus Cristo.
1: Vosso é o reino, o poder e a glória para sempre.
0: Senhor Jesus Cristo, dissestes aos vossos apóstolos: eu vos deixo a paz, eu vos dou a minha paz. Não olheis os nossos pecados, mas a fé que anima a vossa Igreja. Dai-lhe, segundo o vosso desejo, a paz, a unidade. Vós que sois Deus com o Pai e o Espírito Santo.
1: Amém.
0: Que a paz de Jesus esteja com todos vocês.
1: O amor de Cristo nos uniu. Cordeiro de Deus, que tirais o pecado do mundo, tende piedade de nós. Cordeiro de Deus, que tirais o pecado do mundo, tende piedade de nós. Cordeiro de Deus, que tirais o pecado do mundo, dai-nos a paz.
0: Quem come a minha carne e bebe meu sangue, permanece em mim e eu nele, diz o Senhor. Eis o Cordeiro de Deus que tira o pecado do mundo.
1: Senhor, eu não sou digno de que entreis em minha morada, mas dizei uma palavra e serei salvo. A Eucaristia nos fortalece para a missão e nos envia a levar ao mundo a compaixão, a esperança e o amor de Cristo. Cantemos.

0: 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Sobre a agenda, eu preciso falar, falo para o Brasil. Dia 21 eu estarei em Limeira, a convite do bispo, nos 60 anos da diocese de Limeira, e eu farei um show de evangelização no estádio do Limeirão, no final da tarde. Espero por você, povo de Limeira. Dia 27, 28, 24 horas na presença do Senhor. Venha. Começa no sábado com a primeira missa às 19 e termina no domingo com a missa das 18, dá mais que 24 horas. Jubileu de ouro, eu falei errado, em Limeira, 50 anos. Em julho, eu estarei nos 60 anos de Guarapuava, a convite do bispo Dom Hamilton, às 17 horas. E dia 31 de julho, estarei na festa do Senhor Jesus de Araquari, Santa Catarina. Então fica aí para quem quiser se programar, organizar caravanas e etc. Vamos agora à bênção dos objetos. Vamos. Deus de infinita misericórdia e bondade, abençoai, Senhor, esses objetos que foram feitos para honrar vosso diletíssimo Filho, nosso Senhor Jesus Cristo. Que na terra tenhamos a intercessão e no futuro a glória eterna por Cristo Senhor nosso.
1: Amém.
0: Fica a tarefa de casa ler Jó, os últimos capítulos, está lá no YouTube. Amado povo de Deus, vamos à bênção. Manda teus anjos. Acabamos de lançar no YouTube, Padre Manzotti.
2: Manda teus anjos.
0: Você já escutou? Foi gravado no Rio de Janeiro.

0: ensinar. O Senhor esteja convosco.
1: Ele está no meio de nós.
0: Por intercessão de Nossa Senhora São Pio, nos méritos das Santas Chagas, Pai, Filho e Espírito Santo.
1: Amém.
0: Canta comigo, povo. Veja o clipe no YouTube.

0: espera em volta.
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1: Hora certa.
2: 9:01.
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5: Olá, gauchada do Brasil, olá, fãs e amigos dos serranos. Aqui estou para mais um agradável encontro com a nossa grande audiência. Meu fraterno abraço a todos que já nos acompanham no Rio Grande e em outros estados do nosso querido Brasil. Hoje faremos um programa essencialmente musical, sempre com o intuito de surpreender agradavelmente aos ouvintes. Trata-se do acervo musical, trata-se de homenagear a arte, prestigiar a música no mais amplo sentido. E como música é uma linguagem universal, como se sabe, permito-me reunir diversas composições, com a participação de muitos artistas nacionais e internacionais, e com isso, trazer momentos de enlevo e de bem-estar aos diletos e prestigiados ouvintes. 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
5: Após termos ouvido as mensagens de nossos apoiadores, iniciamos artisticamente o acervo musical de hoje, aqui por sua Rádio do Coração, trazendo inicialmente a vaneira Saudade Dela, nos dedos hábeis e competentes do grande, saudoso colega e amigo Albino Manique, Depois rodaremos mais as obras. O Terno Chegando, composição de José Dias com a família Dias. E para concluir o bloco, o imortal tango La Comparsita, de Matos Rodrigues e Contursi, com o grande arranjo do grupo Nuevo Quinteto Real. Um arranjo realmente diferenciado. Vocês vão gostar. Vai lá, Ganso!

0: caros ouvintes, rodamos a vaneira Saudade Dela com Albino Manique. Em seguida, o terno Chegando com a família Dias. E encerrando o bloco, o clássico tango La Comparsita, tendo como intérpretes os integrantes do grupo argentino Nuevo Quinteto Real. Breve pausa e logo voltaremos. Até já!
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4: 9:20.
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0: De volta à agradável companhia de todos vocês, queridos ouvintes, com o programa Encontro com os Serranos. 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
0: 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Regresso agora com o programa, hoje com um acervo musical para vocês. Rodaremos a seguir a consagrada música malaguenha, composta por Elpidio Ramírez, interpretada ao vivo pelos irmãos Castilhos, artistas paraguaios radicados no Brasil, com a participação da dupla Chitãozinho e Chororó. Em seguida, mais duas: Depois de Você, composição de Rio Negro e Domiciano, com Rio Negro e Solimões. E concluindo esse bloco, rodaremos a clássica obra de Alto Saldanha, Eu Sou do Sul. Vai lá, Ganso!

0: Gracias, muchachos. Muchas gracias. Obrigado.
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0: Rodamos Malaguenha com os irmãos Castilhos e com Chitãozinho Chororó. Em seguida, a obra Depois Você, com Rio Negro e Solimões. E concluindo o bloco, rodamos Eu Sou do Sul. Pequena pausa e logo voltaremos. Respeitosamente, sugiro, continuem nos prestigiando com a sua sintonia. É uma honra para nós.
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5: 9h38.
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0: Regressando com o nosso encontro, a agradabilíssima companhia dos nossos fãs e amigos, por essa que é a sua rádio favorita, sua rádio do coração. 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
0: Voltando com o acervo musical, a agradável companhia de todos vocês, aqui por sua emissora favorita, rodaremos as obras. Quem Será? Composta por Marino Pinto e Mário Rossi, na interpretação da cantora Tânia Alves. Depois, A Chamarrita Instrumental, por Um Sorriso Bibiana, de minha autoria, Edson Dutra, na interpretação, no arranjo do grande acordeonista Jackson Rodrigues. E concluindo esse bloco, traremos a linda música Alô, composta por Roberto Carlos e Erasmo Carlos, cantada ao vivo pela cantora mineira Martinha, uma das minhas cantoras ídolas desde o tempo da Jovem Guarda. Vocês notarão que a voz dela está um pouco rouca, mas esse detalhe, a meu juiz, deixou a música ainda mais bonita. Parece um paradoxo, mas não é. Vamos às músicas e aí eu digo solenemente: vai lá, ganso!

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1: Rodamos a nossa audiência as músicas Quem Será, na interpretação de Tânia Alves. Em seguida, de minha autoria, Edson Dutta, na interpretação de Jackson Rodrigues, ao acordeão. E concluindo o bloco, a cantora Martinha, com a sua linda voz rouca, cantou Alô. Breve intervalo e logo voltaremos com todos que nos prestigiam.
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6: Hora certa.
7: 9 horas e 54 minutos.
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0: De volta com o nosso encontro sob o prestígio da companhia de todos os nossos queridos ouvintes. 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

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De volta com o programa Encontro com os Serranos pela sua rádio favorita, hoje em faceta especial, acervo musical, rodaremos as músicas Usted, composta por Gabriel Ruiz Galindo e Zorrilha, com o cantor argentino Carlos Ayala. Depois, Sinfonia Imortal, de Agenor de Oliveira e Nelson Sargento, na interpretação do Nelson Sargento. E, concluindo o bloco, Las Tristezas del Porquê, composição de Horácio Guarani, com os grandes cantores Tito Fernandes e Patti Chaves. Com todo o respeito, mas com todo o vigor necessário, eu digo: vai lá, ganso!

0: Rodamos as músicas Usté com Carlos Ayala, depois Sinfonia Imortal com Nelson Sargento e, finalizando o bloco, Tito Fernandes e Patti Chaves cantaram Las Tristezas del Porquê. Pequena pausa, já já estaremos com todos vocês, estimados ouvintes.
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3: 10 horas e 7 minutos.
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0: O programa Encontro com os Serranos volta à audiência de todos que nos prestigiam com essa amável sintonia. 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
0: Regresso com o nosso encontro com os serranos em dia de acervo musical, um preito à música, em seus diversos estilos e ao gosto desse humilde apresentador. Na esperança de que minhas escolhas estejam igualmente no gosto da grande maioria de nossa audiência. Rodaremos agora as obras Fiesta Linda, composta por Luis Barramondi, pelo grupo chileno Huasos del Algarrobal. Depois, Minha História, composta por Nézio Alves Correia, o saudoso Gildinho, e Rodrigo Bauer. A interpretação é de Gildinho e dos Monarcas. E ainda neste bloco rodaremos para vocês a clássica obra Pájaro Campana, composta por Félix Cardoso, na interpretação do grupo paraguaio Los Hijos del Paraguay e com a minha participação na Gaita Gaúcha. Música que gravamos lá em Assunción, no CD Mercosul de Canções dos Serranos. Notem o entusiasmo e a farra que os colegas paraguaios fizeram, gritando em meio à música, quando eu respondia musicalmente às frases da harpa que eles tocavam na execução da obra. Foi marcante, nunca mais vou me esquecer, que eu estava num pequeno estúdio lá em Assunción, no meio de 3 violonistas e 1 harpista, e eu sozinho com uma gaita, e eles provocavam na música, nas frases musicais, e eu respondia com a gaita, e eles se emocionaram e começaram a gritar dentro da música. Foi assim um improviso que ficou muito bom, e nós depois fomos confraternizar com eles. Nos receberam muito bem, Los Hijos del Paraguay. E eu digo agora, vai lá, Ganso!

0: Rodamos Fiesta Linda com Huasos del Algarrobal, depois Minha História com Gildinho e concluindo o bloco com os Serranos e o grupo paraguaio Los Circos del Paraguay, o clássico Pájaro Campana. Pequeno intervalo e logo prosseguiremos com o programa.
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7: Dez horas e 27 minutos.
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0: Voltando à agradável companhia dos nossos fãs e amigos com o programa Encontro com os Serranos. 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
0: Volto com o nosso acervo musical para minha alegria e para brindá-los com mais músicas bonitas e selecionadas para quem é nosso ouvinte, aqui por essa querida e parceira emissora. Rodaremos agora Coração Leviano com Paulinho da Viola, obra composta por ele, e mais duas músicas: Teródoto Domingos, de minha autoria, Edson Dutra e do Frutuoso Araújo, na interpretação dos Serranos, com a participação dos nossos colegas do grupo Cordiona. Tal música faz parte do nosso segundo DVD instrumental, Os Serranos nos Galpões das Estâncias. E concluindo o bloco e o programa na parte musical, trago o consagrado grupo anglo-australiano Bee Gees, que nasceu na Inglaterra, mas iniciou a carreira na Austrália. Ele interpreta How Deep Your Love, Quão Profundo é o Seu Amor. E para que ouçamos essas músicas, eu digo alto e bom som. Vai lá, ganso!

0: Rodamos Coração Leviano com Paulinho da Viola, depois Terol do Tio Domingos com Os Serranos e Grupo Cordiona. E concluindo este bloco, Bidis interpretou How Deep Is Your Love. E assim, meus estimados ouvintes, estamos por concluir esse programa especial, o Acervo Musical, e espero que vocês tenham gostado. Expresso sincero agradecimento pela importante e indispensável audiência que nos deram, através dessa que é a nossa Rádio do Coração. 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
0: 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Por derradeiro, agradeço a todas as rádios parceiras dos Serranos, ao meu amigo Ganso e ao grande arquiteto do universo, que nos deu as condições para estarmos com vocês. Até a próxima semana, gauchada do Rio Grande, do Brasil e do mundo. Baita abraço!
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3: Hora certa.
4: 11 horas e 1 minuto.
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Meu caro, minha cara ouvinte, estamos juntos mais uma vez. É o momento de despertar para o amor. Eu desejo que a luz de Deus ilumine o seu caminho todos os dias. Eu gostaria de falar hoje sobre a importância de amadurecer, deixar amadurecer. Só a pessoa paciente colhe o que está maduro. Esse é um ditado africano. O que ele quer dizer também vale para nós. Amadurecer leva tempo. Há frutos que demoram para amadurecer. Há sementes que precisam de 9 meses para amadurecer. O ser humano fica 9 meses no ventre materno, mas precisa de uma vida inteira para amadurecer. O fruto da vida humana só fica totalmente maduro na hora da morte. A palavra paciência vem de pacio, que significa sofrer e suportar. Ao sofrimento está ligada a ideia de que alguém toma sobre si algo pesado que carrega uma dor. Paciência significa hoje, antes de tudo, longanimidade, perseverança, aguardar. É a experiência daquele que assume um peso. Qual é o peso que a pessoa paciente carrega? Não é um sofrimento. É tão somente o tempo. É o tempo em que nada mais pode fazer do que esperar. E isto é, obviamente, para muitas pessoas o mais difícil. Elas acham que têm sob controle cada momento de sua vida, que podem fazer tudo elas mesmas. Ser paciente significa estar simplesmente aí, esperar até que alguma coisa esteja madura. Só aquele que consegue suportar o não poder fazer nada, o não ver nada, o estar à mercê nos processos do crescimento e amadurecimento, somente este poderá colher o que está maduro. Tem pessoas que sabem esperar. Sabem esperar o tempo propício, ao passo que muitas outras pessoas precisam satisfazer imediatamente todos os desejos. Precisamos dizer que as pessoas impacientes não sabem esperar até que algo esteja maduro. Está dentro da natureza dos seres humanos quererem eles mesmos fazer tudo. Na espera, sentem profundamente sua impotência, de que o crescimento e o amadurecimento não lhes obedecem, mas que é outro, o processo interno ou Deus, que comanda o crescimento e o amadurecimento. Por isso, caro ouvinte, sejamos pacientes, saibamos suportar o tempo e amadurecer com o tempo. Deus está nos conduzindo, o processo interno tem a sua dinâmica e nos conduz ao amadurecimento quando nós tomamos consciência disso.

0: mais mensagens através do nosso Facebook. Curta a nossa página e encontre aí diariamente outras reflexões. Um forte abraço, Deus te abençoe e te guarde em nome do Pai, do Filho e do Espírito Santo. Amém.
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5: 11 horas e 28 minutos.
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4: 11 horas e 49 minutos.
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4: Hora certa.
5: 12 horas e 1 minuto.
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Olá, ouvintes da Rádio Estância. Sou Paulo Roberto Frank, pastor na Paróquia Evangélica de Confissão Luterana em Estância Velha. Estamos aqui para trazer uma mensagem de

fé, amor e esperança. Queremos saudar a todos vocês com a palavra que encontramos no Salmo 132, o versículo 9, que diz: Vistam-se de justiça os teus sacerdotes, e exultem os teus fiéis.

A mensagem para o dia de hoje chama-se Refúgio na Misericórdia Divina. Está baseado no Salmo 36, dos versículos 5 até o 9, que assim diz: Ó Senhor Deus, o teu amor chega até o céu e a tua fidelidade vai até as nuvens. A tua justiça é firme como as grandes montanhas e os teus julgamentos são profundos como o mar. Ó Senhor Deus, tu cuidas das pessoas e dos animais. Como é precioso o teu amor! Na sombra das tuas asas encontramos proteção. Ficamos satisfeitos com a comida que nos dás com fartura. Tu nos deixas beber do rio da tua bondade. Tu és a fonte da vida, e por causa da tua luz, nós vemos a luz. Prezados ouvintes, Davi escreveu em meio a perseguições e adversidades, apontando para a misericórdia de Deus como lugar de refúgio seguro. O ser humano foi criado à imagem e semelhança de Deus para refletir seu caráter nesse mundo, mas se corrompeu ante a tentação e o pecado e se afastou do seu Criador e da sua misericórdia. A consequência do seu afastamento foi perecer em um mundo cruel, com inimigos à espreita, com dores e enfermidades, evidenciando sua fragilidade e dependência. O salmista apresenta e descreve o refúgio seguro, o lugar onde a bondade e a misericórdia de Deus se estendem de geração em geração, onde a justiça de Deus prevalece mesmo quando os humanos não se entendem, onde o amor de Deus se manifesta na cura de feridas e na transformação das cicatrizes. É o lugar onde podemos saciar a nossa sede e renovar nossas forças vivendo na luz do Senhor. Podemos encontrar perdão e descanso nele porque é um Deus de justiça que não abandona os fiéis. Ele contrapõe as maldades dos ímpios com sua bondade e age e se manifesta como fonte de vida e de esperança. Davi apresenta o cuidado amoroso de Deus e a sua compaixão pelos que o temem e são retos de coração, pois ele estende a sua luz e salvação e é refúgio no tempo da provação. Temos nos abrigado no seu refúgio nos tempos adversos? Temos experimentado sua misericórdia em nossa vida? E a quem podemos anunciar esse amor e misericórdia? A quem podemos mostrar a luz na qual vivemos? Convido a orarmos. Deus de misericórdia, agradecemos por teu amor e tua proteção nos dias adversos e por seres nossos refúgio seguro e fonte de vida. Vida plena e abundante. Graças te damos por podermos nos proteger à sombra das tuas asas e viver na tua luz. Amém.

Queremos ter um momento para os avisos paroquiais e nós informamos então que segunda-feira, dia 15, às 19h30, temos o ensaio do coral da comunidade aqui na sala da UASE. Terça-feira, dia 16, às 19h, temos a reunião da diretoria da paróquia. Quarta-feira, dia 17, temos o ensino confirmatório apenas para o segundo ano, a partir das 8h30. O pastor Paulo estará em viagem para Curitiba, então não estará para o ensino confirmatório.

Chegamos ao fim de mais um programa e nós queremos agradecer a cada um, a cada uma de vocês que nos acompanha, que tem estado conosco, aguardando também e ouvindo a mensagem de Deus que trazemos a vocês. Que nós possamos sempre contar com a misericórdia de Deus e nós sempre nos entregarmos com fidelidade a Ele e assim teremos a tranquilidade de sermos guiados pelo nosso Senhor. Até o próximo programa.

0: Hora certa. 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
1: 12 horas e 19 minutos.
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0: Hora certa.
3: 12:38.
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0: Hora certa.
3: 13:01.
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4: 13h23.
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3: 13 horas e 42 minutos.

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1: Hora certa. 13h59. 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
1: Hora certa. 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
2: 14 horas e 18 minutos.
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2: Sabia que você pode incentivar-se para realizar o que precisa usando o sistema de recompensa do cérebro? Mas talvez o que você não saiba é qual é esse sistema de recompensa, ou ainda pensar que é complicado. Muitas pessoas pensam que as recompensas são grandes eventos, como poder viajar, tirar o dia de folga, ir a uma festa. E essas são sim recompensas, mas elas funcionam bem para grandes realizações. Por exemplo, um objetivo que você tenha para realizar no ano e que ao finalizá-lo poderá se presentear. Mas como ficam as pequenas ações que temos que realizar todos os dias e que são a base das grandes realizações? Para essas, as recompensas podem ser desde tomar um chá, tirar uma soneca e até mesmo arrumar um guarda-roupa, por exemplo. Basta que você identifique o que mais gosta de fazer entre essas coisas simples e fazê-las somente após realizar o que é obrigação. Assim você ensina sua mente que mesmo que seja algo chato, se for importante, valerá a pena.
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6: 14 horas e 39 minutos.
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5: Hora certa.
6: 15 horas e 3 minutos.
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2: 15 horas e 20 minutos.
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4: 15 horas e 39 minutos.
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4: 15 horas e 39 minutos.
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2: Hora certa. 16:02.
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1: Hora certa. 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
2: 16h20.
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3: 16:42.
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1: Olá, eu sou o psicólogo Adilson Israel e temos agora para você mais uma pílula de psicologia aqui na Estância FM. Neste programa, o assunto é o medo do novo. Como escreveu Clarice Lispector, temos medo do que é novo. Temos medo de viver o que não entendemos. Queremos sempre a garantia de pelo menos estar pensando

0: ter um lugar inóspito. Um novo emprego, um curso, uma viagem, uma mudança de condição social, mesmo se for para melhor, tudo isso pode dar medo. Às vezes um casal que se conhece e namora há algum tempo, muitas vezes teme o casamento apenas pelo medo do novo. Tanto que a decisão pelo novo é sempre mais difícil do que deixar as coisas do jeito que estão. Pensar e se preocupar com o que pode dar errado é importante para a sobrevivência, mas a nossa mente também pode elaborar soluções e coisas positivas. A verdade é que não precisamos estar absolutamente prontos para o novo. Quem pode garantir que está absolutamente pronto para algo novo? Aliás, o que é estar pronto? É possível alguém estar previamente 100% preparado para algo novo? Não. Então, é melhor considerar a incerteza e evoluir no sentido de lidar com ela. O novo é sim desconfortável, mas aceitar o novo não é necessariamente colocar-se em perigo. O novo é como um idioma, um novo país. Quem não quer aprender um novo idioma? No entanto, por mais que estejamos treinados, temos medo de falar pelas primeiras vezes com um nativo da língua. Quem não quer viajar e conhecer novos lugares? No entanto, só pensar em desembarcar em um novo país pode causar calafrios. Tanto que até a palavra novo, neste contexto, parece estar deslocada. E que o normal seria dizer um país estranho, um país diferente. Esses sentimentos são todos normais, até certo ponto. Assim é lidar com o novo. É normal sentirmos desconforto, mas precisamos saber que o novo não vai nos engolir. De novo, a melhor maneira de lidar com o novo, com o desconhecido, é conhecer-se a si mesmo. Viver é um projeto de escopo aberto. Abraço e até a próxima Pílula de Psicologia.
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4: Hora certa.
5: 17:05.
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4: 17:26.
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4: 17:49.
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1: Hora certa. 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
2: 18 horas e 1 minuto.
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5: Senhor. Boa tarde, queridos irmãos e irmãs. Alegra o coração do nosso Deus. Você está sintonizado. Porque

0: e nele farei morada. Senhor, no final desta tarde, bata em meu coração. Senhor, toma iniciativa, como sempre tomastes, de vir ao meu encontro. É bem verdade, Senhor, que talvez encontrarás a porta fechada ou entreaberta. Talvez encontrarás a porta emperrada. Manda a força do teu espírito, o vento forte dos dons, para que possa abri-la, Senhor, para que eu possa me abrir à tua graça. Senhor, eu não ofereço resistência, ao contrário, receba o meu desejo. Vem, Senhor, vem em mim fazer morada. É bem verdade, Senhor, que não encontrarás a casa arrumada. Certamente encontrarás tantas coisas que precisam ser purificadas. Mas venha, Senhor, vem em minha alma, meu coração. Bata a porta, eu estarei atento para abri-la com tua graça. Senhor, como fruto deste Pai Nosso que rezo, receba o meu convite. Como fruto desta Ave Maria, que Nossa Senhora me ajude. Pai Nosso que estais no céu, santificado seja o vosso nome. Venha a nós o vosso reino, seja feita a vossa vontade, assim na terra como no céu. O pão nosso de cada dia nos dai hoje. Perdoai-nos nas nossas ofensas, assim como nós perdoamos a quem nos tem ofendido. E não nos deixeis cair em tentação, mas livrai-nos do mal. Amém, Nossa Senhora. Facilita-nos, Nossa Senhora. Prepare o caminho para o teu filho. Prepare minha alma, minha vida, e que eu possa estar atento, Mãe, para escutar o divino toque do seu filho em meu coração. Ave Maria, cheia de graça, o Senhor é convosco. Bendita sois vós entre as mulheres e bendito é o fruto do vosso ventre, Jesus. Santa Maria, Mãe de Deus, rogai por nós, pecadores, agora e na hora de nossa morte. Amém. Eis que estou à porta e bato. Uma boa noite a todos.
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4: 18 horas e 27 minutos.
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3: 18h49.
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1: Dezenove horas e 33 minutos.
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0: 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E o baita macho?
1: Aquele bandido, para, que a Tchamarica tá toda arrepiada.
0: Afinal, Tchamarica, ele dançou e lhe deu algum beijo?
1: Que nada, me deu carão em duas marcas e me deixou que nem cavalo de índio. Sem nada na boca, lógico.

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4: Hora certa.
5: 20:02.
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1: Hora certa. 20 horas e 35 minutos.

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1: Hora certa. 21 horas e 1 minuto.
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3: Oitenta e sete ponto cinco.